0: Pra que jogo mulher leva esse? Mas aquele avô que alguém tanto conta essa. É tchade?
1: Ha ha ha ha ha!